0: A não adoro que bom dia, amém.
1: Jesus.
0: Glória a
1: Jesus.
0: Amém.
1: Conte isso.

Levemos e se graça ao Senhor. Vai dentro do Senhor. Vai em outro mundo, Senhor. Vai em outro mundo, Senhor. Vai em outro mundo, Senhor. Aleluia. Vai em outro mundo, Senhor.